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0: São 4 horas.
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1: São 6 horas.
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1: São 9 horas.
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0: Olá, muito bom dia. Bem-vindos a mais um 16 válvulas. Estamos exatamente na mesma, com o mesmo som, Gonçalo. Portanto, o nosso monitor não funciona. Portanto, esperemos que está já a sair em condições mais uma vez.
1: Certeza que está bom.
0: Vamos ver, Gonçalo, mas não se consegue perceber porque... Nem, enfim, cá continuamos nós, 16 válvulas, hoje no dia 28 de junho, um dia super especial para 16 válvulas. Os nossos parabéns ao Sr. Gonçalo Maria de Sousa Cabral.
1: Efeméride viva, uma efeméride viva. Normalmente falamos
0: uma
1: dos outros que já morreram.
0: Depois vamos falar sobre ela já na parte das efemérides, quando forem os últimos 10 minutos.
1: Certo.
0: E para ele também aqui umas efemérides. Estes tiveram ontem no Rock in Rio, naquele dia das lendas. Gostei de ver a Cyndi Lauper.
1: Rod Stewart com 80 e qualquer coisa.
0: E Rod Stewart, coitado.
1: E cantou, também Rui Reininho.
0: Cantou duas, não foi?
1: Rui Reininho também, da velharia.
0: Um chute e pontapés, mas estas senhoras, ou estas senhoras, Gonçalo, dão pelo nome de For No Blood.

0: 16 válvulas de hoje, que vamos falar de tanta coisa. WRC, Fórmula 1, vamos também falar de MotoGP, Baja de Itália, vamos também falar sobre o Eco Rally que está a decorrer em Reguengos. Vamos lá ver se temos tempo de falar de tudo, mas é este 16 válvulas de hoje. Se acontecer algum problema aqui no 16 válvulas, hoje temos uma desculpa. Sim. Porque eu fiquei a ver aquele desgraça daquele jogo. E abençoado sejam esta gente toda, para vocês que também ficaram, mas não estão a ouvir mais, com certeza.
1: E vão ter mais jogo às tantas da manhã, segundo consta o próximo jogo com a Croácia. Pois, há de ser uma madrugada dessas
0: manhã,
1: também.
0: Nem sei se vejo, Gonçalo. É que eu nem te consigo ouvir aqui nos fones, pá, o que é engraçado.
1: Tiras os fones. Tira os fones.
0: É que eu não consigo ouvir-te nos fones. Mas enfim, cá continuamos nós, as 6 válvulas de hoje. Alinhamento grande, vamos ver se conseguimos falar de tudo, porque o principal ponto forte é mais um rally. Este rally da Acrópole, da Croácia, mais uma vez, grandes problemas a nível pneumático. Brutal o que está a acontecer com os pneus únicos da Hankook. E a Fórmula 1 também, com muito para falar.

Começamos então a falar sobre este Rally, Rally Acrópolis de Grécia, um dos rallies mais antigos do Campeonato Mundial WRC, um rally composto com 3 etapas, 17 provas especiais de classificação e no seu total 318 km mais 970 metros.

Gali de Acrópolis, Grécia. Gali que começou na sexta-feira com a disputa da primeira etapa. Hoje abriu o Rally com vitória nesta primeira prova especial de classificação, que foi na quinta, assim está correto, quinta à noite, com a primeira prova especial de classificação. Depois, Formou, entrou de manhã a vencer a segunda, venceu a terceira e passou para o comando do Rally. Hoje volta a ganhar a quarta prova especial de classificação e Novil passa para o comando do Rally nesta classificativa. Na PEC, na quinta PEC da manhã, o John Armstrong obteve a sua primeira vitória em especiais, mas abandona logo a seguir, na sexta prova especial de classificação, vítima de problemas no turbo no seu M4 Puma, e também a Lukinav com dois furos com vitória na PEC para Thierry Neuville. A última especial da primeira etapa foi vencida de novo por Adrien Formeau, e Oliver Stolberg voltou a despistar-se e abandonou mais uma vez. Foram cinco, já são abandonos, quatro por despistes, o que é muito para este jovem piloto que, quanto a nós, está aqui para ser campeão mais cedo ou mais tarde. Em termos de classificação, Thierry Neuville estava na frente desta primeira etapa com 1 hora, 26 minutos, 41 segundos e 2 centésimos. Sebastian Ogier estava a 9 segundos e 7 centésimos. Seguia-se a Adrien Formeau já a 42,4. Josh McCarron a 1 minuto, 10 segundos e 1 centésimos. E o Martin Sex na quinta posição a 1 minuto, 16 segundos e 9 centésimos. Havia bastante mais para falar porque foram todos eles apanhados com a problemática dos furos. Estamos a falar-vos quer de Sami Payar, quer também de Alfyn Evans, todos a furar em Katsuta, todo mundo a furar e a dar hipótese a que os homens da Ford passassem para o comando, entre aspas, do rally e aparecessem nestas cinco primeiras posições desta primeira etapa do rally, dá pelo nome de Eco Acropolis Rally Grécia de 2026.

Fechávamos então assim à etapa de ontem, a segunda etapa deste rally, disputada na toda ela no sábado. 6 provas especiais de classificação, o segundo dia mais longo. Lembramos que o grande dia, o dia mais negro deste rally Acrópole, a primeira etapa, com os seus 180 km mais 780 metros. Ontem disputou-se segunda etapa com 6 provas especiais de classificação e pouco mais de 104 km. Solberg e Armstrong regressam em Super Rally. Também o Jordan Serdarides, também, que abandonou no final do dia de sexta-feira, e passam a entrar em Super Rally para este dia de sábado. Então, Ogier entrou a vencer a 8ª prova especial de classificação, a primeira desta segunda etapa. A 9ª foi vencida por Adrien Formeau. Nouville vence a 10ª. Ogier vence a 10ª.

deste Rally Acrópolis. De salientar que Oliver Solberg entrou com um pezinho de lã, muito a fazer tempos muito abaixo da sua realidade. Não conseguiu recuperar, portanto, e esperava-se que hoje, para domingo, no Super Sunday, as coisas melhorassem, mas já vamos falar sobre isso e mantém-se exatamente na mesma. Classificação ao final da segunda etapa, estamos com a Thierry Neuville com 2 horas 40 minutos, 18 segundos e 7 centésimos. Sebastian Ogier conseguiu recuperar bastante tempo, 4 segundos apenas de diferença para Thierry Neuville, mas todos os outros já aparecem a mais de 2 minutos. Takamo Katsuta, o segundo homem da Toyota, está a 2 minutos e 17 segundos exatos. Adrien Formeau mantinha o quarto lugar a 3 minutos certos. E o Joshua Merkelin está a 3, 0, 1, 6 e baixou então a posição de quarto para quinto relativamente

0: E chegávamos assim ao último dia do Rally de hoje, portanto, deste Eco Rally Acrópolis, com a disputa da terceira etapa, a mais curtinha delas todas, apenas 4 provas especiais de classificação, 84 quilómetros, já se disputaram as duas primeiras, uma às 6 horas e 28 minutos da manhã, foi depois estendida mais 5 minutos, portanto um atraso de 5 minutos no início desta primeira da manhã. Já se disputou também a segunda às 7h35 da manhã, segunda prova especial de classificação, a 15ª. Faltam, portanto, as duas passagens nos três troços de Águil Teodoro, a segunda passagem com os seus 25 km 390 metros às nossas 10 horas e 10 minutos, portanto, assim que os 16 válvulas acabar todos para a Sport TV, não é? Quem for assinante e ver este resto do rally que promete, portanto, relembro, são 1,3 segundos de diferença entre o primeiro e segundo, mas já lá vamos, essa classificação. E depois temos o Lautrec, ou Lautrec, que é a segunda passagem por esta classificativa, 16 km mais 610 metros, e aqui é também a Power Stage deste Rally Eco Acrópole de 2025. Para falar um bocadinho daquilo que se passou esta manhã, vitória para Adrien Formeau na 14ª especial deste rally, com Ogier a dar 5,4 segundos a Neuville e a assumir a liderança do campeonato. E então, por 1,3 segundos, aqui está aquilo que eu vos tinha dito, que já falava sobre este 1,3 segundos. Solberg entrou de novo em pezinhos de lã, em modo de terminar sem mais percalços, fez apenas o 6º tempo e só conseguiu estar no Super Sunday, e já vamos falar sobre isso, porque há um rapaz que furou na 15ª prova especial de classificação e é ele, para mim, o mais azarado do rally. Estou a falar-vos de Adrien Formeau, mais um furo, perde a posição para Josh Merkelin, passou de 4º para 5º e mantém o Ford Puma como melhor classificação de sempre deste irlandês, de certeza absoluta, no Mundial de Rallies. Hoje e Neuville fizeram exatamente o mesmo tempo e a diferença da frente mantém-se nos 1,3 segundos favoráveis a Sr. Sebastian Ogier, que aqui quer bater o recorde de Sebastian Loeb, recorde dele também, com 9 vitórias para, em termos de campeonato, como é lógico, 10, porque ele estava muito, muito, muito longe com alguns problemas este ano. Relembramos que os furos são o principal ponto forte deste rally e tudo pode acontecer. Relembramos também que os únicos dois que não furaram são estes dois senhores da frente, Sebastian Ogier e também o Thierry Neuville. Neste momento, em termos de classificação, Sebastian Ogier e o Vincent Lande estão na frente com 3 horas 8 minutos 40 segundos e 8 centésimos. Thierry Neuville tem mais 1 segundo e 3 centésimos. O Takamoto Katsuta está em terceira, 2 minutos 34 segundos e 1 centésimos. Josh McCarlin está em quarto com 3 minutos 47 7 de diferença. Adrien Formeau com 4,48,9 de diferença, com apenas 9 centésimos. Está o Samy Payara e tudo. Aqui também se mantém entre o 5º e 6º lugar a classificação ao rubro, aqui com o 5º e 6º lugar, 0,9, portanto menos 4 centésimos que a diferença entre Ogier e Thierry Neuville, e vamos ver exatamente o que é que isto vai dar. Em termos das duas rodas motrizes, não falámos aqui muito deste rally, mas Andreas Mikkelsen tem-se mantido na frente desde o início, praticamente, do rally, que neste momento já tem 1 minuto e 20 de diferença. Mas atenção para o Robert Virves, assim é que está certo, peço imensa desculpa, Robert Virves é que se mantém desde o início na frente deste rally, com o Andreas Mikkelsen em segundo a 1 minuto 20 segundos e 4 centésimos e o Alejandro Carrón a 2 minutos 14. Grandes problemas para os homens da Lancia, apenas com o Pablo Sarrazin, que não faz parte da estrutura da Lancia, a aparecer no 5º lugar com o primeiro Lancia pontuável, porque Leo Rossell é o 6º, já está a 4 minutos 2 segundos e 6 centésimos, e o senhor já nem sequer aparece na classificação porque abandonou. Estamos a falar de Johan Rossell, pelo menos em termos de classificação, não tenho aqui nada que informe sobre este acontecimento. Já sabem, segunda prova especial de classificação, a terceira do dia de hoje, temos às 10h10, é a 16ª prova especial de classificação, a segunda passagem por Águil Teodoro, são 25 km 390 metros, um troço muito extenso, portanto, tudo pode acontecer nestes 1,2 segundos. Lembramos que hoje aviou 5,4 segundos a Thierry Neuville na primeira passagem da manhã. E não sei, Gonçalo, se queres comentar alguma coisa sobre o rally, daquilo que está a passar este ano neste rally da Acrópole, com um ponto forte: os pneus da Hankook não estão de maneira nenhuma a conseguir dar resultados a que os pilotos tanto almejam.
1: É verdade, nesta altura acaba por ser esse o fator definitivo, como era habitual a Acrópole. Nós lembramos de décadas passadas, do século passado também, em que era característico na Grécia as coisas acontecerem como estão a acontecer agora. Quando as coisas se complicam, aparece sempre um senhor, o senhor do costume, o francês, e que está a dar cartas. Vamos ver se consegue evitar os furos e vamos ver também se a Hyundai consegue levar até ao fim esta subida de forma. Vamos ter aqui bons argumentos para ver a partir das 10h10 de agora da manhã, assim que terminarmos o 16, todos a correrem então para verem, e aqueles que conseguirem, se não acompanhem através de sites, há um site evidentemente também bastante prático para ver os resultados online, começa por E e depois acaba em C. Não fazemos publicidade nestas entidades, mas com certeza vão haver bons motivos para acompanhar este rally até ao fim, sabendo-se que Evans era o piloto do momento, liderava o campeonato. Vamos ver como é que as coisas acontecem agora a seguir, quando terminarmos este Acropolis Rally, sabendo que nesta altura tudo em ebulição dentro do WRC 2027-28, tudo pronto para ser alterado. Estão fartos de estar bem e vão continuar a misturar as coisas, e infelizmente vamos ver do que é que daqui irá sair.
0: Gonçalo, tudo indica que vamos ter um ano 2027 muito agridoce, não com uma nova lei, ou pelo menos aquilo que foi dito em termos de imprensa, que não se percebe efetivamente o que é que dizem, mas o que se escreve é que a FIA lançou um kit de sobrevivência para o Rally 2, ou não, porque não seria de sobrevivência, e sobrevivência seria para o Rally 1, esse é que estão em queda, não é? Abrupta, porque o Rally 2 seria um modo fantástico de fazer rallies para este um novo. Para a diferença entre 2027, ou seja, 2027 até 2029, são 3 anos de rallies que vamos andar aqui, com uma passagem quase do Grupo P para o Grupo A, e aqui vamos passar do Rally 1 para o Rally 2, um kit para o Rally 2 poderem concorrer, mas depois, com um aditamento a esta nova novidade, a dizer que, sim senhor, as equipas que fizerem ou que comprem este kit são obrigadas a fazer todo o campeonato, e isso retirou logo a maior parte das equipas na vontade de poder fazer, e a FIA tem mesmo que abrir a mão, e se não, mais uma vez, o Campeonato do Mundo WRC vai passar pelas horas da amargura. Mas há uma coisa que nós podemos aqui comentar, Gonçalo, antes de falarmos, são 9 horas e 24 minutos. Nunca houve grandes equipas ou grandes fábricas neste Mundial de Rallies, não é? Tu tens o WEC neste momento com uma quantidade enorme de carros,
1: e
0: com todas
1: mais
0: as modificações, e entrarem mais, mas no Mundial de Rally, relembramos anos passados e anos que o Mundial de Rallies foi Mundial de Rallies, ainda não era WRC, em que no máximo havia 4, 5 equipas de fábrica a disputar este campeonato.
1: E o carro sempre o mesmo,
0: e
1: mudava
0: praticamente
1: os autocolantes.
0: Era o Ford, não, o problema não era ser isso, mas quem estava na frente seria, se não era o Ford, era a Fiat, se não era a Fiat, até era a Opel, se não era a Opel, a Lancia, apareceu depois a Lancia com o seu Delta, depois apareceu
1: a Audi
0: também, a grande dominadora também nos quatro e nas rodas motrizes, a Peugeot, a Citroën, portanto, mas isto, estamos a falar aqui num leque enorme, se calhar de 10 marcas, mas juntas, se calhar tiveram 4 ou 5, e relembramos do domínio de Sebastian Loeb, que tem 9 vitórias no campeonato, mas todas elas com o mesmo carro, o Volkswagen, enquanto o Sebastian Ogier tem os 9 campeonatos, mas com carros diferentes, portanto, aqui está a diferença entre um piloto e o outro, os dois franceses, os dois Sebastian Loeb, 9 campeonatos, todos com a mesma máquina, o Ogier com máquinas diferentes. Ok, vamos falar sobre isso, são 9 horas e 25 minutos. Gonçalo, eu vou passar já para a MotoGP e deixamos depois
1: força,
0: a Fórmula 1.
1: Claro que sim.
0: Se calhar depois de adiantar a conversa, porque daquilo que se passou foi, quanto a mim e quanto aquilo que me estavas a contar, eu não li, não tinha lido ainda, mas foi grave, e vamos ter alguns minutos para dissecar sobre aquilo que se passou.

0: grande prémio de motociclismo dos Países Baixos, ou da Netherlands, no circuito de Assen. Disputou-se ontem as qualificações e também a corrida sprint. Em qualificação, George Martin, no MotoGP, conseguiu a pole position com um 30.812. Na corrida, Raul Fernandes, com a sua moto Aprilia disfarçada, não é, Gonçalo? De fábrica, venceu com o Iogur em segundo e o Fábio de Gentoni a terminar em terceiro. O campeonato, e neste momento, Mark Bezek continua na frente com os seus 186 pontos. George Martin só está a 9, portanto tem 177. Fábio de Gentoni também conseguiu recuperar, está com 164 pontos, menos 22 que Mark Bezek e menos 13 que George Martin. A corrida hoje é às 13 horas, portanto, mesmo a corrida para a hora do almoço. Quem almoça
1: um bocadinho antes da Fórmula 1.
0: Quem consegue ver, portanto, veja depois, porque a Fórmula 1 é às duas, já lá vão.
1: Por isso é que eu estou a dizer, portanto, dá para ver a MotoGP sem problema nenhum, ao contrário do que aconteceu com o Le Mans, que foi aquele conflito de horas, mas aqui pode-se ver tudo.
0: Em termos da Moto2, mais uma pole position para o David Alonso, com 1.35.235, a corrida às 11:15 da manhã. E em termos da Moto3, o homem que domina esta Moto3 este ano, o Máximo Quiles, com 1.40.130, a corrida às 10 horas. Já agora também para vos dizer que se correu na semana passada o Grande Prémio da Chequia, com a vitória para o Marc Márquez, mais uma. Em termos de corrida Moto2, Ivan Artola venceu. E em termos da corrida Moto3, foi o Joaquim Danites que venceu esta corrida. Em termos de campeonato, já sabem, já dissemos, na MotoGP, Moto2, Manu Gonzalez, 165 pontos e meio, Izan Guevara com 115, menos 50 pontos e meio, Stijn Vietz aparece em terceiro lugar. Na Moto3, Máximo Kili está na frente com 186, tem mais 65 pontos que o Álvaro Carpi, que só tem 121, e o Brian Uriarte, que está com 92, portanto, a 94 pontos, fantástico, do Máximo Quiles. E esta Moto3, como todos os anos acontece, aparece sempre alguém que consegue distanciar-se com imenso tempo.
1: Vai uma aposta?
0: Uma aposta por hoje?
1: Sim, vai.
0: Ok, epá, com esta partida e com esta grelha de partida...
1: Eu vou apostar não na inteligência artificial AI,
0: sim,
1: mas vou apostar no AI.
0: No AI?
1: Augura.
0: Achas que o AI consegue...
1: Finalmente, depois do segundo lugar, a semana passada, esta vez ele vai conseguir...
0: Eu não sei, continuo-te a dizer que não sei. Estou a gostar do rendimento nestas últimas corridas por parte do Peque Bagnaia, mas longe de mim dizer que o homem vai ganhar. Vai ser uma Aprilia que vai vencer, com certeza. Marc Bezek, não acredito, mas se calhar provavelmente poderá ser um trunfo. Mas tu vais para aí, eu também posso editar que seria uma Aprilia, mas entre Raul Fernandes e o Ai Ogura, acho que vou voltar naquilo que tu dizes, Gonçalo, e seria uma boa prenda para ti, Gonçalo.
1: Ele estando no segundo lugar a semana passada, não quer outro resultado.
0: Ok, vamos ver então. A Yama, aquilo é que deu tudo um rebuliço tremendo. Grandes, grandes problemas. O grande Miguel Oliveira que saiu a tempo. O Jack Miller, qualquer dia, mandou um tiro naquela gente toda. Desculpem lá a expressão, isto. É um eufemismo aqui agora a dizer-vos, mas diz que o travão é um perigo, o travão de trás não trava, é um perigo, e muito mal está a Yama, muito, muito, muito mal, a arrastar-se por completo. Mas vamos ver o que é que isto dá. Mais uma queda para o Alex Max de regresso, uma queda também para o Juan Mir ontem e também o Fermial de Alguero. Portanto, isto é regra geral, em traços muito concretos, aquilo que se passou ontem nesta corrida sprint para este MotoGP de Assen, dos Países Baixos, ou da Holanda, ou da Nederlands, sei lá, aquilo que a gente possa falar de tantos nomes, não é, Gonçalo?

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0: horas e 32 minutos, cá estamos nós para o resto das válvulas de hoje. Gonçalo, Fórmula 1, Grande Prémio da Áustria, qualificação atribulada, acidente nas últimas voltas, ou na última volta da qualificação para o Max Verstappen, bandeira amarela, e aí aparece um senhor George Russell a conseguir 1.06.113, mas Gonçalo, houve 3, não foi? 3 foram a qualificação 1, 2 e a 3, estamos a falar já da 3. Gonçalo, bons dias.
1: É verdade, é dizer que estamos em etapa de grande prémio, 15 dias tivemos de sossego, agora finalmente regressou a Fórmula 1, fim de semana na Áustria, grande prémio chamado Lenovo Austrian Grand Prix, e dizer que a Fórmula 1 está de regresso com muitas novidades, no caso concreto na construção dos carros. É claro que durante a temporada todas as equipas podem apresentar algumas novidades, com números máximos de peças novas para serem apresentadas. Quem mais usou a apresentação acabou por ser a Red Bull estar presente na Áustria no seu grande prémio. Recordar que este circuito onde se corre era conhecido anteriormente por A1 Ring, somos do tempo de A1 Ring, vitórias de carros fantásticos como de Niki Lauda e etc, para um circuito horrível na minha opinião, mas é um circuito da velha guarda que conseguiram mantê-lo e com o mesmo desenho praticamente desde o seu início, alguma outra alteração, mas praticamente sempre a mesma coisa. Estamos a falar quase de um quadrado que tem ali algumas curvas no meio, mas serão, no caso concreto, quase como um quadrado com curvas para a direita, uma curva apenas para a esquerda, de resto sempre para a direita, e é um circuito que tem uma coisa boa, e é esse o objetivo, é que o público consiga estar em qualquer parte e poder ver os carros a correrem. Era um princípio base que foi utilizado no início, na construção desta pista. Zeltweg foi outro dos nomes usados, e agora chama-se Red Bull Ring, portanto com este nome dá para perceber que é ali que está a sede da Red Bull a nível naturalmente de competição. Tem lá um museu fantástico e tem também a base operacional também para estas bebidas energéticas, onde claro que a Red Bull em casa quer provar algo mais daquilo que é normal num grande prémio, mas querem, porque tem lá de facto os patrões, quem manda, quem paga tudo isto está lá presente, e portanto querem um resultado bom em casa. Por isso Red Bull apresentou uma sequência de novidades, não vale a pena aqui estarmos a falar em detalhe, mas sim muitas novidades. E depois logo a seguir a Ferrari que também vem com muita vontade, com muitas alterações nos mapas de motor, enfim, com muita vontade de conseguir continuar numa sequência vitoriosa, como aconteceu no último Grande Prémio, vitória para Lewis Hamilton com o seu Ferrari. E agora vamos tentar neste fim de semana, com estas modificações, fazer algo mais. Quanto à equipa Mercedes, pelo contrário, não traz assim novidades, que saibam, mas teve que, pelo contrário, retirar algumas dessas modificações que tinha trazido desde o início desta temporada. E portanto, onde, o que é que acontece nessas alturas? Portanto, diria que a Federação Internacional do Automóvel considerou que não estaria válida essa mesma alteração, e logo aí, então, o que se fez foi apenas isso, retirar aquilo que a Federação lhes exigiu, tudo bem, também algumas modificações na gestão de motor, e portanto previa-se que a Mercedes tivesse dificuldades na Áustria, e foi isso que se viu. Portanto, viu-se perfeitamente no caso que a minha Antonelli ia dominar o treino 1, dominar o treino 2 e no treino 3, que é a qualificação, não, o treino livre 3, mais uma vez Antonelli sempre a dominar e George Russell a ficar sempre na segunda posição. Portanto, dá para perceber que todas as modificações fazem com que a Ferrari e a Mercedes estejam na luta, mas a Mercedes a continuar a andar um bocadinho mais à frente dos Ferrari. Assim, depois, na qualificação, esperava-se mais do mesmo, esperava-se Kimi Antonelli, esperava-se George Russell e a Ferrari logo atrás, e aquilo que se viu foi, até à última volta, efetivamente tínhamos aquilo que era confirmado daquilo que tínhamos de expectativa, Antonelli e depois os Ferrari. Acontece que na última volta, nas últimas duas curvas, temos uma saída natural quando a asa traseira não fecha, quando deveria fechar, e temos uma saída de pista para, neste caso, Max Verstappen, erro da equipa, que já pediu desculpa ao próprio Max, e na entrada da reta da meta acaba por ser aí o despiste de Max Verstappen, saída automática de bandeiras amarelas para os pilotos que vinham atrás, logo aí um aviso obrigatório, porque há um carro em dificuldades, há um carro que está na trajetória, é um carro que deixa gravilha, enfim, não estão as condições ideais para se fazer voltas, e aquilo que há, preocupação primeiro que tudo, é a saúde dos pilotos, e portanto, enquanto não se soubesse se estava tudo bem com o Max Verstappen, tinham saído as bandeiras amarelas. Logo aí, avisos das equipas para os seus respectivos pilotos, que seguiam, como aconteceu, por exemplo, com a Ferrari, e como aconteceu com o Mercedes, com Kimi Antonelli. Kimi Antonelli abortou por completo a sua volta, ficando atrás dos Ferrari. Não há nada a dizer, mas depois tínhamos um piloto que é diferente de tudo o resto, isto é, temos um George Russell que vem também com os mesmos alertas, aparece um dele na sequência de apenas uma bandeira amarela, para nós é o suficiente, sempre se ouviu dizer e sempre houve castigos, por exemplo a Lewis Hamilton com 5 segundos porque não abrandou o suficiente, mas neste caso George Russell abrandou um bocadinho, mas continuou a acelerar e conseguir a pole position numa sequência então de perigos em pista, com dúvidas sobre a saúde de um piloto e neste caso com um final abrupto da qualificação. Claro que toda a gente esperava, enfim, toda a gente, menos o próprio George Russell, esperavam-se que fosse anulado esse tempo de George Russell, mas assim não aconteceu, e então é entregue pela Federação Internacional do Automóvel, depois de analisar todos os argumentos e procurando ali, se calhar, o artigo 39 da alínea A da vírgula 300, que conseguiu que não fosse retirado o tempo da pole position. George Russell, enfim, lá estava, foi comemorar a pole position num 1.06.113, segundo lugar para Charles Leclerc, vai ser o seu colega de linha de partida, depois Lewis Hamilton, o outro Ferrari, também bem, Kimi Antonelli, que abortou por completo a última volta conforme as instruções do seu engenheiro, pronto, tudo natural, segunda fila para Kimi Antonelli, depois Max Verstappen, que tinha feito ainda um bom tempo, vai partir da quinta posição, depois os dois McLaren e depois Adjar, Liam Lawson e Arvind Lindblad, são estes os 10 primeiros. Grande prémio marcado então para as 14 horas de Portugal. Vamos ver, estão aqui uma série de, podemos dizer, de ingredientes para termos um bom grande prémio. Vamos ver o que é que George Russell consegue fazer com esta sua pole position. Em princípio, vai-se logo embora, vamos ver se o deixam. E os Ferrari pareceram também estar bem, mas temos que olhar sempre para Kimi e ver a estratégia de Kimi em contraponto a George Russell. Sabemos que Kimi Antonelli não precisa de vencer, não precisa de pontos máximos, mas já começa a ficar um bocadinho ameaçado se for Lewis Hamilton a conseguir roubar pontos ao jovem piloto italiano da equipa Mercedes. António, não sei se tens algum palpite também, já que estamos num jogo de prognósticos.
0: Epá, eu estou no Lewis Hamilton.
1: Muito bem, muito bem.
0: Epá, o homem está fortíssimo.
1: Sim, não tenho dúvidas.
0: Vamos ver.
1: É a tal vitamina K, como nós dizíamos. É? Pronto, grande prémio a partir das 14 horas. Não esquecer, quem tenha a oportunidade de assistir, para quem tenha um olho numa câmara e olho noutra, mas, ou pelo menos no monitor, mas para já vai ser um grande prémio quente, muito calor por essa Europa fora, ao contrário de essa Évora, que guardou o calor para a próxima semana, segundo se diz, vamos derreter na próxima semana, mas para já está assim fresquinho, está bom para ir à feira e levar sempre o melhor capote para, neste caso, a Feira de São João. Grande prémio então com vários possíveis vencedores, vamos ver o que é que vai aqui acontecer para a semana, se Deus quiser, já em julho, viremos aqui contar tudo o que interessa saber, António.

9:40, praticamente um minuto, 41. Estamos neste momento quase na reta final das bolas de hoje. Vamos falar sobre a Baia Italian Baja 2026, a Baja de Itália, prova a contar para o Europeu de Bajas, com a presença de muitos, muitos portugueses. Mas o que temos aqui de salientar é o primeiro lugar atual de Francisco Barreto e Paulo Fiuza, que iniciaram em grande. Quarto lugar no Prologo, primeira etapa, terminaram em segundo e venceram clamorosamente uma vitória fantástica na segunda etapa disputada ontem. Deram 4:51 ao Benedicta Vagnagas numa Toyota idêntica e neste momento estão na frente desta Baja Itália. João Ramos, que venceu o Prologo, fez depois o quarto tempo na primeira etapa, mas ontem foi obrigado a abandonar, tal e qual também como a Dani Aquil, também o sul-africano Saúd Variava e também o francês o Lionel Bode, que este apenas com um mini John Cooper Work Rally 3000D, que todos os outros com a Toyota Overdriver, a Hilux Overdriver.

0: Estamos aqui a tentar sacar aqui a classificação desta atual, porque falta apenas disputar a última, que é hoje, que é uma etapa que dá pelo nome de Doménica. São 90, apenas 94 km mais 420 metros e neste momento já partiram, portanto eles partiram às 9 horas da manhã. Vamos ver como é que estamos nesta classificação. Vamos ver se conseguimos dar aqui as classificações atuais. Deixa-me ver, Gonçalo, se eu consigo aqui tentar tirar os tempos, como eles dizem, Gonçalo, aqui da European. Era... Vamos ver se conseguimos aqui. Ora bem, Francisco Barreto está na frente com 4 horas, 6 minutos, 26 segundos e 4 centésimos. Temos o Spearning com Taurus Evomax, está em segundo lugar a 3 minutos 38,6. Benedicto Vanagas em terceiro a 4 minutos e 54. Depois temos o Polaris RZR Pro R do Haran a 6 minutos e 9. O Ayabi com o outro Taurus a 8 minutos e 38. Depois aparece o Paulo Rodrigues na sétima posição, Gonçalo, uma posição também fantástica para o Paulo Rodrigues com o Fábio Mota, aparece no sétimo lugar desta classificação, que neste momento também
1: tem o pessoal do Rio Seco.
0: Lopes, diz,
1: o pessoal do Rio Seco.
0: Oitavo lugar, o Diniz Rogeira, no vigésimo lugar desta classificação atual, ao final das duas etapas deste rally. Como eu vos disse, está neste momento a disputar-se a terceira etapa deste rally, 90 e qualquer coisa quilómetros, para terminar, e vamos ver se o Francisco Barreto e o Paulo Fiuza continuam com um bom andamento e conseguem a sua primeira vitória em termos globais, não é? Eles nunca venceram uma prova, não é?
1: É verdade.
0: Em termos todo o terreno, e é logo na Europa, na Baixa Itália de 2020.

0: também a informação, se tu quiserem ir até à zona de Mourão, Alqueva, Reguengos, está a disputar-se mais um rally, um eco-rally, Reguengos, Monsaraz, Mourão, não é? Tem mais qualquer coisa. Um eco-rally este que traz grandes nomes das viaturas elétricas, mais uma vez ao Alentejo. Não conseguimos agora neste momento aqui rapidamente tentar perceber como está a classificação, vamos ver se ainda conseguimos até ao final, mas dizer-vos que está a disputar-se na região centro, em Figueirão dos Vinhos, o Rally Verde Centro, um rally que faz parte deste campeonato de Rally Centro. Grande novidade aqui, a presença do João Ferreira com António Costa no Toyota GR Yaris. Estão na frente ao final das duas primeiras provas especiais de classificação. Relembramos que esta terceira prova especial, são três que já foram disputadas, assim é que está correto. A quarta, a primeira passagem pelo Campelo 1, tem início às 9 horas e 55 minutos, são 9,68 quilómetros, isto num total de duas etapas, com 7 provas especiais de classificação, são 61 quilómetros mais 210 metros, portanto ontem foram disputadas as 6 primeiras, agora temos esta quarta prova especial de classificação, Campelo 1, segue-se depois Chimpelos 1, regrupamento e depois as duas passagens por Campelo 2 e Chimpelos 2, são mais qualquer coisa em termos de quilómetros, são 45,5 km, portanto vamos ver como é que vai terminar este Rally Verde Centro. Como vos disse, neste momento
1: o, primeiro,
0: o João Ferreira está na frente.
1: O primeiro em asfalto dele, numa presença que vai cada vez mais sendo evidente, uma aposta posto do terreno para os rallies.
0: Uhum. 9 horas 27 minutos e 2 segundos, acho que ele faz uma margem ainda muito grande, mas enfim, tem o André Cabeças com o José Martins a 18 segundos e 3 centésimos. Carlos Matos e o Ricardo Faria no Skoda Fabia RS já estão a 23,7 segundos. O Cruz Monteiro está a 29,8. Carvalho a 44 e o Bruno Pedrosa a 45,4, portanto tudo ainda muito juntinho quando faltam disputar estas 4 provas especiais de classificação para terminar este 16 voltas de hoje, que termina por volta das 10 horas e neste momento 9 horas e 48 minutos. Gonçalo, está também a disputar-se qualquer coisa para, em termos de
1: Rallycross também, organizado pela Escuderia de Castelo Branco,
0: está a disputar-se o Rallycross da Escuderia de Castelo Branco. Eu estava a ver aqui para vos dizer aqui nos meus calendários o que é que podemos hoje contar também. Acho que há qualquer coisa também a disputar-se em termos de...
1: Temos Fórmula 2, Fórmula 3, que não falamos aqui, mas
0: exatamente,
1: é um, faz parte do programa da Fórmula 1.
0: Está, então, isso. Uhum. Não sabes?
1: Não, não tenho aqui porque há páginas que não abre, estando aqui ligado na rádio, ligado aqui através da internet, não. Há páginas que têm bloqueio.
0: Têm bloqueio, não é?
1: Sim.
0: Nós não conseguimos entrar de maneira nenhuma em termos de... destas 6 voltas de hoje que estamos a terminar. Vamos então passar já agora para te dizer que está a disputar-se também às 6 horas de Glen no Intertech.
1: Sim, onde está a equipa da Algarve Pro Racing, que esteve esta semana em entrevista exclusiva no 16 Válvulas.
0: Tem que ouvir essa entrevista.
1: Em inglês, mas tem legendas, penso. É só clicar.
0: Tem legendas?
1: Sim.
0: Olha que bom. Epá, isso é fantástico, pá. Que coisa maravilhosa.
1: Para ajudar.
0: A inovar, Gonçalo.
1: Para ajudar.
0: Ah, pronto, ok. Okay.
1: Recomendo, okay. Porque fiquei a descobrir coisas como, por exemplo, saber que o marido da Samantha Cox, que foi quem deu a entrevista, que são os dois responsáveis máximos da Algarve Pro Racing, mas o Sr. Cox esteve na Fórmula 1 durante mais de 25 anos. Fazia parte de várias equipas, diretor desportivo, diretor de mecânicos, chefe. 25 anos de Fórmula 1, fartou-se. E veio para Portugal, tinha aqui já uma casa entretanto comprada. A partir daí o bichinho das corridas manteve-se e apostou primeiro numa compra de um carro de Fórmula 4 para ver se poderiam organizar alguma equipa de Fórmula 4, mas rapidamente mudaram para a resistência e neste momento dão cartas no WEC, que não estão a fazer, mas dão cartas nas 24 horas de Le Mans, venceram a categoria Pro-Am e estão no IMSA, como tu dizias, e bem, este fim de semana em Watkins Glen, e que estão lá para ganhar mais uma vez. Tem sido de facto uma temporada gloriosa, mais uma para a nossa, que eles correm com a bandeira portuguesa com muito orgulho, segundo ela me explicou Samantha Cox. A entrevista disponível no canal exclusivo 16 Válvulas ao vivo, e portanto fica também o convite para esta semana estarem atentos, já temos 3 entrevistas já reservadas, vamos ver se assim vai acontecer. Uma delas, uma coisa fantástica, António, Pikes Peak. Vamos falar de Pikes Peak, a semana passada. E esteve lá.
0: Vais buscar o Caetano.
1: Vou, claro. Já estamos combinados. Estamos combinados para quarta-feira. Ganda, tenho visto.
0: Entre aspas, ganda maluco, não é, Gonçalo?
1: Tenho visto imagens esta semana de saídas de pessoal que foi lá. Portanto, o nosso Nuno portou-se impecável, ele vai contar tudo. Mas tenho visto carros a voarem por aquela Pikes Peak pelas paredes. E pá, incrível. Voos arrasarem.
0: Olha, Gonçalo, ainda temos que falar. Falar não, porque está a disputar também a rampa de Santa Marta este fim de semana e também a volta à Madeira nos clássicos, a 37ª volta à Madeira nos clássicos. Mais uma organização fantástica de clássicos na Madeira, que já nos habituou a grandes iniciativas, e é fantástico esta associação madeirense para os carros clássicos. Em termos de efemérides, já lá vamos, portanto, muita coisa para falar dentro de poucos segundos.

0: horas 52 minutos, 8 minutos apenas, Gonçalo, para aqui salientarmos um facto fantástico nas nossas efemérides.
1: Deixa-me só fazer aqui uma nota rápida. Deixa-me só, antes disso, só para te dar nota que já foi dada a partida para a segunda etapa, neste caso do Campeonato das Novas Energias, em Reguengos-Monsaraz. E a única coisa que te posso dizer, já arrancou a segunda etapa, que é que vai ligar Reguengos-Monsaraz a Granja e vão ter passagens por Corval, Carrapatelo, Baldio, Outeiro, Trilheiro, Monsaraz e terminar depois,
0: Gonçalo,
1: então,
0: já fizemos isso
1: em Mourão.
0: Ficámos muito, muito bem.
1: Mas bonito. Lembras-te? Começou agora a segunda etapa, portanto estejam atentos. A cerimónia de entrega dos prémios vai ser às 13 horas no Largo 25 de Abril em Granja.
0: Um grande abraço.
1: Não é nos bombeiros.
0: A todos eles. Ok. Charles Pierre Elie Montier nasceu em Paris. Ele foi um dos triantes nas 24 horas de Le Mans. Em 1923 venceu uma série de coisas, mas faleceu a 18 de junho de 52. Também um senhor que também já faleceu, foi um daqueles que se estreou nas 24 horas de Le Mans. Zoz Easton foi um capitão e nasceu em Oxford, e ele que estreou nas 24 horas de Le Mans, faleceu 11 de junho de 79. Em 1907, neste dia, foi inaugurado o primeiro circuito fechado a nível mundial. Foi construído por H. F. Luke King, na sua propriedade em Surrey, Inglaterra, tendo custado 150 mil libras e foi batizado por circuito de Brooklands. A primeira corrida realizada no circuito denominou-se Memorial Marcel Renault e venceu A.C. Tyrone com Napier após 4 voltas ao circuito de 4,5 km. Parabéns também porque nasceu em 1950 um grande piloto de Vila do Conde, Edgar Moreira Fortes. Foi um piloto de rallies e velocidade. Iniciou-se em 1968 com o Mini Cooper S. Venceu o Campeonato Nacional de Velocidade por 4 vezes no Grupo 1 até 1300 com o seu Cinca Rally 3. Após um grave acidente no autódromo de Estoril, abandonou a sua carreira desportiva e entrou para copiloto de rallies com o Joaquim Montinho. Venceu o Campeonato Nacional de Rallies por 2 vezes em 85 e 86 e venceu também o Rally de Portugal em 1986. Edgar Fortes, muitos parabéns. 1971, outro nome grande do desporto motorizado português, porque nasceu neste dia em Lisboa o Manuel António Martins Lopes Gião, filho do Rei dos Minas, o famoso Manuel Lopes Gião, já falecido. Ele venceu tudo o que tinha para vencer nos karts, venceu também o Campeonato Nacional de Fórmula 4 em 1991, venceu a Taça das Nações da Fórmula Opel em 1995, Campeonato Italiano de Superforma Coloni em 1997, venceu o Troféu Datsun Nacional 1200 em 2002, venceu a Itália Ibérica de GT em 2006, Campeonato Espanhol de Super GT em 2007, venceu a classe GTA do Campeonato Espanhol também de GT em 2010, venceu o troféu Kia Picanto GT 50 em 2018, o mesmo Kia Picanto em 2021, venceu o Campeonato Portugal de Velocidade na classe Supercars Endurance em 2022 e em 2024, a última que eu tenho aqui, porque terminou em segundo lugar o Campeonato Ibera em Supercars Endurance, onde obteve 2 vitórias e ainda o Campeonato Nacional terminou em terceiro de velocidade na classe também dos Endurance. Manuel Objeão, ou Manuel Geão, como é mais conhecido, está de parabéns hoje, portanto, os nossos parabéns. Parabéns também porque nasceu em 1976. O homem do todo o terreno já participou em 3 rallies Dakar, dá pelo nome de Nuno Inocência, ele nasceu em 1976. Internacionais, Matthias Beck. Está o alemão ou o suíço, nasceu em 1986, ele ainda está em atividade neste ano, portanto, onde participa no Mundial WEC na classe LMP2 Pro-Am na equipa TDS Racing, que participa também este fim de semana no IMSA Intertech Sports Car. Terminou já em 4º lugar a classe LMP2 no campeonato Asi Le Mans Series e terminou em 27º lugar, 13ª classe LMP2 e 5º lugar na classe Pro-Am às 24 horas de Le Mans com o seu Oreca 07 Gibson. Este o Matthias Beck, portanto, o homem que está de parabéns hoje. Ainda mais informações. 1987, uma data marcante e muito drástica para o jornalismo português, porque neste dia faleceu José Maria Ferreira dos Reis Tomás, vítima de acidente numa corrida no circuito de Vila do Conde com Citroën Visa do Troféu. Excelente técnico, ele se deve à construção do pequeno Sado 550, um dos poucos automóveis produzidos na íntegra em Portugal. Como jornalista, esteve ligado durante muitos anos à revista Turbo. 1991, nasceu, então, para dar parabéns, William Jonathan Richard, mais conhecido por Will Stevens. Ele nasceu em Rochford, na Inglaterra, iniciou-se no karting. Neste ano está a disputar

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1: São 16 horas.
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então de regresso para a segunda hora de emissão do Legendado em Português, e sei que vocês estão aí na frequência certa, também na sintonia de mais uma horinha desta emissão do Legendado em Português, com mais, como habitualmente, com mais duas horas de música da expressão portuguesa e as nossas rúbricas. Vamos para já à música, daqui a pouco vamos à primeira rúbrica, aqui a fazer-nos companhia nesta segunda hora de emissão. Obrigado por estarem aí desse lado.

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1: Segunda hora já se iniciou, vamos então caminhando calmamente e descontraídamente, sempre com a música da expressão portuguesa, e vamos continuar com mais música antes de irmos até ao fundo do baú, mais uma vez, buscar uma relíquia aqui da música ligeira portuguesa.

0: Ora sim, é a vez de mais uma relíquia da música ligeira portuguesa, trazida aqui por mim, com a Naftalina, com Rui Cardoso.
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0: Hoje trago um artista que ainda enche grandes salas, José Cid. A primeira fase da carreira de José Cid é pioneira na busca de soluções musicais em ruptura com as correntes estéticas dominantes. Enquanto líder e inspirador musical do Quarteto 1111, Cid prima pela originalidade dos seus arranjos, próximos do psicadelismo do movimento hippie e pela ousadia social das letras das canções. A lenda de El Rei Dom Sebastião e os Faunos são alguns dos temas que geram polémica, a par de um êxito indiscutível. Quando o grupo lançou a lenda de Nabuangongo, a censura não perdoou e Cid chegou a ser proibido de entrar no território angolano. Ao norte de Angola, rajadas de vento tingiram o céu de sangue cinzento. Eram algumas das palavras proibidas. O Quarteto 1111 permanecerá em atividade até 1973, com um número recorde de 28 canções censuradas pelo regime. José Cid inicia uma carreira a solo em 1969 com Lisboa Camarada, igualmente censurado, e em 1971 com José Cid, onde Qual Homem dos Sete Instrumentos toca órgão, baixo, guitarras, piano e faz diferentes vozes. Utiliza pela primeira vez sons eletroacústicos. Com o enorme êxito do tema 20 anos, gravado já com os Green Windows, Cid abandona a fase mais interventiva da sua obra e envereda pelos lados mais ligeiros da música. A partir de então, sucedem-se as participações nos festivais da canção da RTP. Na memória de todos, ficam ainda canções como No Dia em que o Rei Fez Anos e A Rosa que Eu Te Dei, entre dezenas de outros discos. Hoje vamos ouvir O Coração de Papelão.

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1: Estivemos com mais um momento de recordação nesta emissão do Naftalina com Rui Cardoso e comigo a gaguejar também pelo meio. Vamos continuando com mais música, depois vem um pequeno bloco de comerciais e eu volto logo após para continuar aqui com mais música e mais ainda uma rúbrica, porque ainda vamos estar em linha com a Deco, como habitualmente.

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0: E então, agora que estou de volta, aqui estou eu, em linha com a Deco. Vou já receber a Graça Cabral para mais uma das rubricas da Deco, com dicas e sugestões que só a Deco sabe trazer aqui à antena do Legendado em Português. Em linha com a Deco, para ouvir já a seguir.
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2: Olá, seja muito bem-vindo ao Em Linha com a Deco. As contas lá de casa incluem sempre serviços públicos essenciais. Começamos por aqui, afinal, o que são os serviços públicos essenciais? A água, a eletricidade, o gás, as telecomunicações, o saneamento e os resíduos. Não há como fugir, temos mesmo de ter, e ainda bem, claro que o temos, os serviços públicos essenciais, e é muito importante para reduzir os consumos destes serviços, saber ler as faturas, o que não é fácil, porque a linguagem de uma fatura é sempre complicada. É difícil compreender tudo o que é taxa, tudo o que é custo extra, tudo o que está na fatura dos serviços públicos não é efetivamente muito transparente, mas compreender essa fatura permite ao consumidor detectar erros, ajustar consumos, reduzir despesas e, claro, exercer os seus direitos se for necessário reclamar. É isto que queremos dizer a todos os consumidores, fazemo-lo neste momento através do nosso projeto Tudo a que Tem Direito, garantindo assim que todos os cidadãos têm informação para exercer e defender os seus direitos no dia-a-dia. Para ser um bom consumidor de serviços públicos essenciais, portanto um consumidor esclarecido, a Deco deixa-lhe algumas dicas de poupança. Primeiro, sobre a energia, que é neste momento a fatura provavelmente mais elevada. Tem de ter atenção sobre as leituras reais do seu contador. Isto para evitar as estimativas que muitas vezes no final do ano trazem más notícias aos consumidores. Por isso, controle a leitura real, verifique se efetivamente está a poupar ou não, se tem a tarifa certa, pode ser a tarifa simples, bi-horária ou tri-horária, ver qual é que é a mais adequada e aquela que está efetivamente a pagar, porque essa informação deve estar discriminada na fatura. Verifique a potência que está contratada, pode estar com uma potência demasiado alta, por exemplo, ao serviço que tem lá em casa em termos de energia, e claro que sempre que possível evite os serviços adicionais desnecessários, que são muitas vezes vendidos de forma pouco clara e que o consumidor acaba por ter na sua fatura sem saber muito bem para que é que servem. Importa ainda saber que pode mudar de comercializador sem custos, simplesmente e sempre que queira. Portanto, não há motivo para continuar com essa distribuidora de eletricidade ou de gás se efetivamente eles estiverem a fazer um preço muito elevado. Quanto ao gás, é importante não esquecer verificar qual é o escalão que tem, verificar se esse é o mais adequado e verificar também as leituras com regularidade. A água. A água tem várias questões, sendo que a primeira é sobretudo uma de consciência. O desperdício de água faz com que pague muito, mas também faz com que este recurso essencial se perca. Ele é um recurso essencial à vida, mas pode terminar a qualquer momento. Portanto, o desperdício é sempre muito negativo. O valor que paga depende sempre do que gasta, claro, mas também dos escalões e das tarifas do seu município. Portanto, as faturas da água não são iguais para todos os consumidores, o que faz com que a sua atenção tenha de ser ainda maior, porque a fatura da água tem tarifas diferentes, de acordo com o município em que reside, e essas tarifas incluem também o serviço de saneamento e de resíduos. Tudo é muito claro, num ponto. Quanto mais consumir, mais paga, porque o consumo, volto a dizer, depende do seu escalão. Por isso, consumir muito sobe de escalão e vai pagar muito mais. Tem que efetivamente ter cuidado com o desperdício, preferindo, por exemplo, duches e não banhos de banheira, banhos de imersão, fechar as torneiras sempre que não está, enfim, a utilizar a água corrente, por exemplo, fechar a torneira quando está a escovar os dentes é o exemplo mais comum, evitar descargas sanitárias desnecessárias e informar-se se no seu município existem tarifas sociais e familiares para o consumo da água. Quanto às telecomunicações, pequenas alterações podem também ajudar a baixar o valor da fatura. Será que efetivamente está a ver todos os canais de televisão que contratou? Será que o que contratou de internet é o adequado? Será que está agarrado a fidelização em cima de fidelização sem experimentar a mudança de operador? Se efetivamente não verificou estes pontos, está a tempo de o fazer, sabendo que pode mudar de operador se estiver no período livre de fidelização, mas que deve sempre fazer a comunicação por escrito para evitar duplas faturações. Informe-se com a DECO. Temos todo este detalhe ao seu dispor no site deco.pt, onde pode acompanhar o projeto, tudo a que tem direito, e todas as equipas da DECO estão ao dispor para o ajudar a resolver os conflitos, lá está, com os serviços públicos essenciais, que é uma situação muito comum, infelizmente, entre os consumidores portugueses. Até breve.
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0: Estivemos com a presença habitual desta nossa rúbrica, a última destas nossas emissões regulares semanais, em linha com a DECO com a Graça Cabral. Vamos continuando em direção aos finalmente desta nossa emissão, mas não sem antes falar com a Patrícia, que nos fala de Vancouver, Canadá, e de transmitir a mensagem que ela deixou através do nosso WhatsApp. Bom dia, Rui, mesmo do outro lado do mundo, sempre ligada ao legendado em português. E ainda bem que isso acontece todas as semanas.

0: Estamos assim a chegar aos finalmente da nossa emissão de hoje. Oh, pois é, com muita pena, deixo já aqui as minhas despedidas, marcando já encontro para de hoje uma semana no mesmo sítio, à mesma hora do costume, sempre com mais duas horas de música da expressão portuguesa. Eu sou o Rui Cardoso, este é o Legendado em Português desta semana. Para a semana, há mais. Sejam felizes e façam alguém feliz.
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2: São 18 horas.
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5: 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São questões da natureza que dificilmente se podem prever. 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as nossas energias com as guerras quando precisaríamos de estar preparados para quando o mundo precisa destas ajudas, não foi só o caso da Venezuela, porque o Japão também foi assolado com intempéries muito graves e que causaram muitos mortos, e também tivemos aqui também a Europa com uma onda de calor que se traduziu em várias dezenas de mortos.
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1: São 19 horas.
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1: São 20 horas.
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0: Sim, doutor. Tem aqui as pessoas para a reunião do 1:20.
1: Ok, obrigado, Eunice.

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1: São 21 horas.
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Tasse com três arrais. Bem-vindos a mais um episódio do Mentalizando Podcast. Obrigada por estares desse lado. Este é um episódio muito especial porque tenho comigo convidadas extraordinárias, pessoas que, além de serem minhas colegas, são muito importantes na minha vida pessoal. E para falar de um tema que, para mim, é absolutamente central quando pensamos em prevenção e intervenção em saúde mental, que é o rastreio e a identificação precoce do sofrimento psicológico durante a gravidez e o pós-parto. E, como estava a dizer, para me acompanhar, tenho nesta conversa a Ana Conde, psicóloga clínica, doutorada e que integra a minha equipa mental.

0: estarmos aqui.
1: Obrigada. Então, aquilo que eu queria mesmo começar era por falar aqui um bocadinho na importância do rastreio e da gravidez, do rastreio na gravidez e no pós-parto, porque quando pensamos nesta fase da vida, continuamos muitas vezes a imaginar este período apenas como uma fase feliz, protetora, naturalmente intuitiva. Mas a verdade é que sabemos, de forma muito consistente e toda a literatura é concordante, que este também é um dos períodos de maior vulnerabilidade psicológica, psiquiátrica na vida de uma mulher e de uma família. Na verdade, este é um período de imensa probabilidade para o desenvolvimento de doença mental. E o mais preocupante é que muitas destas situações continuam sem ser identificadas. E eu já fui trazendo alguns dos dados que vou agora aqui falar, mas eu acho que é sempre preciso repeti-los, porque há tanto estigma, não é? Tanta vergonha associada à doença mental que continua a ser quase uma surpresa quando partilho alguns factos, como cerca de uma em cada cinco mulheres desenvolver sintomas significativos de ansiedade ou depressão no período perinatal, muitas mulheres nunca verbalizarem este sofrimento e que os sintomas são muitas vezes ditos pela família e até profissionais saúde como fazendo parte da maternidade. No entanto, há um sofrimento psicológico que tem muito impacto na mãe, na relação conjugal, na vinculação, no desenvolvimento infantil, no funcionamento familiar global. E é precisamente por isso que o rastreio sistemático é tão importante, porque pode permitir identificar o sofrimento antes dele se tornar invisível ou se tornar mais grave. Mas, afinal, porque é que precisamos de rastrear a saúde mental no período perinatal? E ainda antes de vos dar a palavra, acho que vale a pena mais uma vez lembrar isto, não é? Em primeiro lugar, o sofrimento nem sempre é visível. Uma mulher pode estar funcional, a trabalhar, a cuidar do bebê e ainda assim estar em profunda ansiedade, depressão, emocionalmente exausta. Em segundo lugar, porque muitas mulheres não pedem ajuda, seja por culpa, por vergonha, por medo do julgamento, medo de parecer má mãe, crença de que é normal sofrer. Em terceiro lugar, porque o rastreio vai reduzir a subjetividade. O rastreio, obviamente, não vai substituir uma avaliação clínica, mas ajuda-nos a sistematizar perguntas importantes e a não depender apenas daquilo que a mulher consegue verbalizar espontaneamente ou aquilo que o profissional de saúde acha ou a maior parte dos profissionais pode ou não ter sensibilidade para estes temas. E se tiver muita sensibilidade, se calhar vai identificar demais, digamos assim. Se não tiver sensibilidade, não vai identificar de todo. E em quarto lugar, é aqui a questão do timing, não é? Na minha prática clínica, parece que muitas vezes já se conhece ou assume-se como possível uma depressão no pós-parto, mas não se considera que há uma maior probabilidade para o desenvolvimento de doença mental na gravidez. Enfim, já me vão falar um bocadinho da vossa experiência, mas parece sempre quando falo com mulheres que estão em sofrimento que estariam à espera que o pós-parto fosse difícil, mas muito pouco preparadas que isto acontecesse na gravidez. E por isso é tão importante uma avaliação que ocorra em vários momentos no período perinatal. E por isso, passava aqui, depois desta introdução, porque acho que é muito importante irmos contextualizando. Há aqui um público que nos vai ouvindo, não só através, dos reels das redes sociais, mas também das plataformas de streaming, mas também através da radiotelefonia do Alentejo, e que, enfim, algumas destas coisas que eu aqui trago não são assim tão corriqueiras e tão conhecidas. E muitas vezes, quando falamos de rastreio, as pessoas imaginam exames, algo muito complexo, altamente técnico. Mas a verdade é que existem instrumentos que são simples e que podem ser extremamente úteis. E por isso é que perguntava, Ana, quando falamos em rastreio em saúde mental perinatal, do que é que estamos concretamente a falar?
2: Antes de mais, obrigada pelo convite. É sempre um gosto ter esta oportunidade de partilhar também a minha experiência e a experiência vivida com as famílias, no sentido de desmistificar alguns aspectos e de facto contribuir para aquilo que são os melhores cuidados prestados a estas famílias em desenvolvimento. De facto, aquilo que referes do rastreio, há instrumentos que têm sido estudados mundialmente e que são muito simples e de autorrelato para aplicar e rastrear estas mulheres, mas também aos homens durante o período de gravidez e do pós-parto e que permitem identificar eventuais sinais de alarme que aparecem associados a um maior risco de desenvolvimento.

0: bastante de perturbação mental. Não quer dizer que esse rastreio e a identificação ou a sinalização nesse rastreio como uma sinalização positiva signifique que aquela pessoa vai ter um diagnóstico. Esse diagnóstico é feito posteriormente com entrevistas clínicas devidamente standardizadas. E que permitem depois validar ou não esse diagnóstico, mas com uma grande precisão, permitem-nos, se me permites a expressão, identificar quase como se fosse um crivo aquelas pessoas que estão em maior vulnerabilidade. Um dos instrumentos mais utilizados e que se apresenta como muito útil é um questionário de autorrelato, as mulheres e os homens podem responder, constituído por 10 afirmações. Que é a escala de Edimburgo, que está validado quer para a gravidez, quer para o pós-parto, e com uma grande precisão permite identificar as pessoas em maior risco para o desenvolvimento desses problemas de saúde mental. Por isso, é uma coisa extraordinariamente breve e que, aplicada de uma forma universal, poderá permitir chegar até às pessoas que têm mais necessidade desse acompanhamento.
1: Olha, por exemplo, nessa escala de Edimburgo, há pouco falavas que uma pontuação não é igual a diagnóstico, mas uma pontuação elevada, por exemplo, nesta escala de Edimburgo, vai ajudar a essa identificação ou de que forma é que uma pontuação elevada pode significar ou não a existência de uma doença mental?
0: Depende dos valores de pontuação. E quanto mais elevada for essa pontuação, maior é a probabilidade, eventualmente, desse diagnóstico. Eu aqui, se me permitires, gostava um bocadinho de também sinalizar que esta questão do diagnóstico não serve para quase aumentar ainda mais o sentimento de culpa ou o sentimento de vergonha. Mas efetivamente orientar para um acompanhamento especializado, de acordo com aquilo que depois vão ser as manifestações individuais em cada família, em cada indivíduo, que nos vai permitir ter uma intervenção especializada e explorar esses sintomas e essas manifestações. Muitos desses sintomas que estão na escala de Edimburgo dizem respeito a componentes emocionais, ou seja, como é que as mulheres e homens estão ou se sentem nos últimos 7 dias. Envolvendo componentes como as alterações do apetite, alterações de sono, o choro frequente, entre outras alterações de humor, que no fundo têm um impacto ou podem ter um impacto na funcionalidade e no sofrimento subjetivo dos indivíduos. E isso depois vai ser aprofundado com essa sinalização. Numa entrevista que permite efetivamente avaliar quer esse sofrimento, quer depois o impacto funcional.
1: Olha, mas nestas escalas haverá perguntas, e nós sabemos que há perguntas que nos deixam aqui um bocadinho mais preocupados, não é? Não sei se podias dizer que, ou seja, falámos muito da escala de Edimburgo, mas há outras escalas que também vão avaliando aqui, sobretudo a ansiedade e a depressão, e muitas vezes eu trago este tema ao programa porque, na verdade, são as problemáticas mais frequentes. Há perguntas que podem preocupar mais um profissional quando veem que elas têm uma pontuação mais elevada, não é?
0: Nomeadamente a questão da ideação suicida, da desesperança, no dia a dia, esta incapacidade de fazer as atividades diárias, o isolamento extremo também, seja tudo aquilo que implica uma componente de elevado sofrimento subjetivo.
1: Claro. E na verdade é tão simples, não é? Como acabaste de dizer, às escalas, e nós estamos a falar aqui um bocadinho e falámos da escala de Edimburgo, porque é aquela que é muito utilizada em rastreios, sobretudo se olharmos para a literatura, se pensarmos em rastreios aqui com melhor acessibilidade, e a evidência mostra claramente que rastrear acaba por funcionar melhor quando deixa de depender exclusivamente, lá está, de uma avaliação clínica para a qual às vezes pode não haver sensibilidade, pode não haver tempo, pode não haver confiança, não é? não é? Porque muitas das vezes estas são questões muito difíceis de partilhar. E, por exemplo, no programa Mater que eu tenho vindo a coordenar, muitas vezes é dito que é difícil dizer ao médico de família que se calhar é médico da mãe, é médico da sogra, é médico do marido, portanto, é o verdadeiro médico de família, admitir perante ele que se tem tido pensamentos muito negativos ou até pensamentos de morte. E uma escala pode realmente ajudar aqui o diálogo e fazer com que deixe de depender do timing ou da oportunidade e todas as pessoas terem acesso a estas questões. Aliás, como acabámos de ouvir a Ana explicar, a realização de um questionário que ajude a identificar sintomas pode mesmo ser o primeiro passo para a exploração da doença mental na gravidez e no pós-parto, mesmo quando alguns dos sintomas são muito difíceis de partilhar. Mas uma das questões mais complexas, não é? Se pensarmos em organização de serviço, é conseguir que a possibilidade de rastreio e identificação precoce esteja acessível a todos, e foi precisamente desta necessidade que nasceu o Mater, que eu não consigo deixar de, e enfim, claro, queríamos falar de outras coisas, mas eu não consigo mesmo de deixar oportunidades e de não aproveitar todas as oportunidades para falar neste Mater que nasceu no Alentejo, que neste momento está a ser implementada na Unidade Local de Saúde do Alentejo Central e que é um programa que permite, em todas as unidades de saúde, seja possível a ativação de rastreios de forma automática, sequencial, permitindo uma avaliação ao longo da gravidez e do pós-parto. E, na verdade, este é um programa extremamente simples. A única coisa que os profissionais de saúde, que podem ser médicos, enfermeiros, na verdade, qualquer profissional de saúde com acesso ao ESE Clínico, que é o programa de registro clínico que está disponível nas unidades de saúde, praticamente em todo o território português usa-se este programa chamado ESE Clínico. E como eu estava a dizer, a única coisa que têm de fazer é um clique no botão direito do rato. A partir desse momento há uma ativação de uma jornada que vai enviando rastreios. Portanto, deixamos de ter este problema. Será que o profissional de saúde vai ter tempo? Não vai ter tempo? E os rastreios são enviados através de SMS e e-mail, aos quais as mulheres grávidas acabam por responder, sendo as suas respostas avaliadas, estratificadas, ou seja, as respostas são organizadas em risco baixo, intermédio e elevado. E quando o risco é elevado, é enviado um alerta para os profissionais de saúde que acompanham a mulher na vigilância da sua gravidez ou pós-parto. E para além deste alerta, os profissionais recebem ainda orientações quanto à melhor atitude terapêutica, ajudando-os, por exemplo, na decisão da necessidade de medicar ou não na gravidez e no pós-parto, que obviamente muitos profissionais hesitam e ficam preocupados por se sentirem que não dominam esta área da saúde mental perinatal. E por isso é interessante trazermos este e aproveitar aqui este programa para mais uma vez falar sobre esta realidade que eventualmente, e esperemos que seja realidade noutras regiões do país, com imensa esperança da minha parte, obviamente, mas que, enfim, continua a ser ainda só um sonho, ou a ser um bocadinho um sonho pelo qual nós vamos lutando, não é? Quem trabalha na área da saúde mental perinatal, porque, se formos honestos, é completamente incompreensível, e só mesmo o estigma em relação à saúde mental o pode justificar, que seja inquestionável, por exemplo, a necessidade de um rastreio para a gravidez, para a diabetes na gravidez, e eu trago sempre este exemplo porque eu acho que é um exemplo muito claro e muito fácil de perceber. Todas as mulheres fazem rastreios de diabetes na gravidez e não há dúvida que seja importante fazê-lo, mas a verdade é que a diabetes na gravidez tem uma probabilidade de acontecer, digamos assim, de cerca de 5 a 7%. Portanto, em 100 mulheres, 5 a 7 vão ter diabetes, enquanto que problemas de saúde mental podem pelo menos até 15 mulheres em cada 100. Portanto, é quase o dobro e, no entanto, estes rastreios não existem. Mas realmente, enquanto este sonho não passa a ser uma realidade, enquanto este objetivo até não se concretiza, tem de haver respostas, tem de haver possibilidade de ser feita uma avaliação que permita às mulheres, aos casais, às famílias em construção, perceberem o que é que se passa e entenderem o que é que estão a sentir. E foi aí que surgiu a consulta de avaliação da Mentalizando. Precisamente porque muitas famílias chegam até nós sem saber o que é que precisam, criámos na Mentalizando esta consulta específica de avaliação que ajuda a uma melhor compreensão do que é que poderá estar a acontecer com a saúde mental na gravidez e no pós-parto. falasse um bocadinho sobre esta consulta, mas também as razões, porque na altura isto foi uma consulta criada contigo, não é? Quando fomos avaliando as necessidades daquilo que ia surgindo da Mentalizando, fala-nos um bocadinho das razões que nos levaram, enquanto Mentalizando, a criar a consulta de avaliação.
2: Bem, Teresa, primeiro voltar aqui a reforçar o agradecimento deste convite, não é? De facto, é aqui um tema muito importante e que infelizmente ainda acaba por ter aqui muito estigma associado. Então, a consulta de avaliação surgiu aqui de um espaço de muita avaliação multidisciplinar, ou seja, haver aqui muita conversa entre as psicólogas e as psiquiatras que começaram a observar aqui um padrão, não é? Ou seja, viam aqui muitas mulheres chegar às nossas consultas muito perdidas, já aqui num estado de tentei tudo e estou agora muito desesperada por perceber o que é que eu posso fazer, mas também não sei o que fazer, não é? Não sei para onde seguir, pedi esta consulta. Mais aqui num pedido quase de validação, não é? De o que é que eu tenho de fazer a seguir, e percebemos que fazia de facto sentido haver aqui uma consulta única, ou seja, sem haver aqui o comprometimento de agora tens de fazer um processo longo e ser aqui um espaço confortável para estas mulheres falarem do que se tem passado, guiar aqui também um bocadinho. Com algumas estratégias, evidentemente, mas também aqui guiar-me o que é que poderá ser aqui o próximo passo delas, não é? E daqui nasceu a consulta de avaliação, que é um projeto que nos é muito querido e tem tido aqui bastante adesão, e no fundo acaba por não ser aquilo, se calhar, que as pessoas esperam, no sentido de uma coisa muito rígida, não é? De quase pergunta-resposta, aqui uma coisa muito clínica e fechada. Mas é aqui um espaço confortável, sem julgamentos, seguro, que tem aqui também uma duração um pouco mais longa do que uma consulta normal, e é quase uma conversa, que é o que eu também reforço muito, que é não vimos aqui para haver uma avaliação rígida, mas aqui um espaço confortável para falarmos do que tem acontecido, do que é que tem sentido, das suas dúvidas, de toda a ansiedade e até tristeza que podem ter vindo a sentir, esta exaustão. E para responder aqui também à questão da estrutura, como é que tem aqui um pouco de estrutura, no sentido em que, para além de haver aqui a conversa, também costumamos passar alguns instrumentos de avaliação, quer seja aqui a escala de Edimburgo, mas também utilizamos outras, principalmente aqui focadas, lá está, não só na ansiedade e depressão, mas
1: Era
2: também.
1: isso que eu te ia perguntar, Rita. Podias, porque, enfim, eventualmente poderá haver pessoas que nos estão a ouvir e a pensar, mas afinal, o que é esta consulta? Em que situações? Já disseste um bocadinho em que situações? A maior parte das pessoas procura esta consulta quando está aqui um bocadinho perdida, quando se calhar através do estigma diz, mas eu não estou doente, mas eu também não estou bem, eu não sei muito bem o que é isto, não é? O que é que alguém que procura consulta de avaliação pode esperar deste momento de consulta?
2: Espera aqui por não só um espaço confortável também e seguro, como eu já mencionei, mas também aqui uma avaliação, não só aqui de uma parte mais qualitativa, mas também quantitativa, no sentido em que, para além de haver uma descrição daquilo que as tem mais angustiado e aqui perturbado, mas também uma avaliação mais específica, no sentido em que passamos, geralmente no final da consulta, um dos nossos instrumentos mais utilizados é aqui o BSI 18, que é aqui uma escala com 18 itens. Que olha principalmente aqui para a ansiedade e para a depressão, mas também aqui muito para a somatização, ou seja, de uma perspectiva do que é que elas também sentem no corpo, não só principalmente aqui a nível da ansiedade, não é? Mas também aqui o estado em que muitas das vezes a nossa mente já pede aqui muita ajuda e também passa para o corpo, não é? E para além disso, após esta passagem deste instrumento, há aqui uma parte mais de conversa final em que eu dou aqui um pouco aqui um feedback do que elas me trouxeram, mais uma parte aqui de o que é que podemos fazer a seguir, não é? Ver aqui uma recomendação que, como é óbvio, pelo que o nome indica, não é aqui uma obrigação, não é? Ou seja, há aqui uma conversa muito honesta de quer seja fazer sentido ter aqui um acompanhamento psicológico mais longo, haver também aqui um acompanhamento psiquiátrico, haver também aqui um pouco conversa sobre expectativas e que depois também é mencionado que geralmente 24 horas depois eu envio um relatório bastante estruturado, não só aqui com o resumo daquilo que falámos em consulta, não só daqui das questões que elas nos trouxeram, mas também o que fomos trabalhando um bocadinho, mas também aqui os resultados, lá está do instrumento e recomendações do que podem seguir, não é? E muitas das vezes estas mulheres recebem este relatório e muitas vezes voltam-nos a pedir ajuda, não é? Quer seja para a psicologia ou quer seja para a psiquiatria.
1: De certa forma, é uma consulta que ajuda a dar nome às dúvidas e algumas das emoções que muitas vezes não são compreendidas ou não são aceites, ou que os outros dizem que é tudo normal e é tudo adaptativo, mas afinal há alguma coisa de errado e mesmo doença que pode estar a acontecer. Se calhar até pedi esta pergunta às duas, assim, muito rapidamente, e nós sabemos mais uma vez que as mulheres que procuram esta consulta vêm confusas, perdidas, sobrecarregadas, desgastadas. Rita, já que tinhas a palavra, começar se calhar por ti. O que é que gostavas de dizer às mulheres que procuram a consulta de avaliação?
2: Gostaria de dizer e de reforçar, mas mesmo aqui com muita força, de que pedir ajuda não é um ato de fraqueza, é mesmo um ato de coragem. Que esperar aqui até estar o suficientemente mal que muitas vezes nos trazem é perigoso, não é? O que é este mal? E pedir ajuda é um ato de grande coragem, principalmente porque muitas vezes falamos até disto na própria consulta, de que estamos muito habituados a ajudar o outro, a ajudar o próximo, e tão poucas vezes olhamos para dentro e percebemos que precisamos de ajuda. Portanto, é aqui um ato de grande força e de grande coragem, não só queremos cuidar de nós, mas também queremos cuidar da nossa família, do nosso bebé, da nossa relação, da nossa vida, porque na verdade, ao cuidarmos de nós, também cuidamos dos nossos bebés e cuidamos da nossa família.
1: E a ti, Ana, não sei se pudesses deixar aqui uma mensagem às mulheres que eventualmente podem até estar a ouvir este episódio, a sentirem-se confusas, a sentirem-se perdidas e a hesitar em pedir uma consulta deste género ou a pedir ajuda pela primeira vez. O que é que dirias a alguém que pensa em marcar uma consulta de avaliação de saúde mental no período perinatal?
0: A gravidez e o pós-parto é, por definição, autocuidado para melhor cuidar. E, de facto, a evidência mostra que, tendencialmente, são as pessoas que mais precisam, que mais dificuldades têm, que menos pedem ajuda. Pelo estigma que falaste, pela dificuldade em ter recursos, precisamente, que possam ativar. E também por grande dificuldade no processo de autoconhecimento, que é algo também importante a trabalhar. E nesse sentido, uma avaliação quer de rastreio universal, quer por autoproposta, permite aqui um processo de entrada e de autoconhecimento que nos ajuda a receber aquilo que nós estamos a precisar naquele momento, seja numa lógica mais promocional de saúde mental, no sentido de nos facilitar e de nos ajudar a viver este período tão importante das nossas vidas de uma forma mais positiva, ativando os recursos que nós já temos, ativando as redes que nós já temos, seja numa lógica de avaliação objetiva por um profissional que nos que seja nós. Costuma-se dizer que nós não somos bons juízes em causa própria e por algum motivo é. E, de facto, esta objetividade no processo de avaliação dá-nos aqui uma segurança também de que vamos ser avaliados da melhor forma e nos será proposta uma intervenção também adequada àquilo que são as nossas necessidades. E isso é um elemento fundamental. Autocuidar para
1: Obrigada.
0: cuidar as próximas gerações.
1: Ok, uma ótima frase. E se há algo que eu gostava que as pessoas levassem deste episódio é realmente que a saúde mental perinatal precisa de deixar de depender exclusivamente da capacidade das mulheres pedirem ajuda. Precisamos de sistemas que saibam perguntar, precisamos de profissionais que estejam preparados para identificar, precisamos de respostas acessíveis, precisamos de respostas especializadas, porque de facto identificar cedo não significa estar a patologizar a maternidade, significa proteger famílias. Muito obrigada, Ana, e muito obrigada, Rita, por terem estado presentes e pedir a quem fez sentido este episódio que o partilhe. Haverá muitas mulheres, há sempre, e realmente se há coisa que a minha experiência clínica mostra é que continua a haver muita dificuldade em fazer avaliação, em pedir ajuda, e portanto partilha muito este episódio para que possa chegar a mais mulheres, a mais casais, a mais pessoas que estejam em dificuldades emocionais para que peçam a ajuda certa. Obrigada pela vossa presença.
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1: São 22 horas.
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2: Muito bom dia, como habitualmente é o domingo, aqui na Rádio Telefonia do Alentejo, para vos apresentar esta minha crónica. E hoje, para falar daquela que todos acompanhamos, daquela tragédia na Venezuela, onde temos bastantes compatriotas e onde podemos ver por imagens nas televisões e nas redes sociais o grau de tragédia em que se encontra o país e que facilmente conseguimos perceber que ainda falta muito trabalho para se conseguir perceber a dimensão daquela tragédia. São questões da natureza que dificilmente se podem prever e que nos levam sempre a pensar que com tragédias destas e muitas das vezes em países como é o caso em que atravessam crises bastante difíceis são mais castigados ainda e levam-nos a pensar de certo modo o porquê de tantas guerras no mundo quando nos deparamos com situações destas em que as pessoas precisam de ajuda e em que concluímos que é que são sendo momentos muito difíceis que se perdemos as nossas energias com as guerras quando precisaríamos de estar preparados para quando o mundo precisa destas ajudas, que não foi só o caso da Venezuela, porque o Japão também foi assolado com

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1: São 23 horas.
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Na Odisseia de hoje, continuamos a nossa viagem pela música dos anos 70. Vamos ouvir de início os Bee Gees, John Lennon e The Plastic Ono Band, Shocking Blue e os Nazaré, banda rock escocesa em Love Hurts, gravação original dos Everly Brothers de 1960.

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1: Continuamos em viagem pela música dos anos 70. A seguir, vamos ficar com Simon & Garfunkel, The Kinks, The Allman Brothers Band e Neil Young, músico e compositor de origem canadiana, no tema Heart of Gold, incluído no seu álbum mais vendido, Harvest, de 1972.

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1: Estamos em viagem pela música dos anos 70. Na próxima jornada desta nossa viagem, vamos ouvir Bonnie Hamm, Earth, Wind and Fire, Terry Jacks e Wild Cherry, banda norte-americana de funk rock, mais conhecida pelo grande sucesso da canção Play That Funky Music, de 1976.

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1: Na última etapa do programa de hoje, dedicada à música dos anos 70, vamos ainda escutar os Pink Floyd, Elton John com Kiki Dee e Johnny Nash, cantor de reggae norte-americano, que alcançou grande fama em 1972 com o sucesso I Can't See Clearly Now. Contamos consigo numa próxima viagem.

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1: São 0 horas.
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